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0: obrigado. Samuel.
1: Samuel.
0: Rosa. Valeu.
2: 3 horas e 49 minutos.

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0: 5:46.
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5: Economicamente com sua missão. Em Pentecostes, o Evangelho saltou a todas as fronteiras das nações, das culturas e das línguas, proclamando as maravilhas de Deus. E em pé, acompanhemos a procissão de entrada cantando.
6: Cantemos juntos o número 923. Vem, vem, vem, vem Espírito Santo de amor.

0: Em nome do Pai, do Filho e do Espírito Santo.
1: Amém.
0: A graça de nosso Senhor Jesus Cristo, o amor do Pai e a comunhão do Espírito Santo estejam sempre convosco.
1: Bendito seja Deus que nos reuniu no amor de Cristo.
0: Irmãos e irmãs, reconheçamos os nossos pecados para celebrarmos dignamente os santos mistérios. E confessemos confiantes os nossos pecados. Confesso a Deus Todo-Poderoso e a vós, irmãos e irmãs, que pequei muitas vezes por pensamentos e palavras, atos e omissões, por minha culpa, minha tão grande culpa, e peço à Virgem Maria, aos anjos e santos e a vós, irmãos e irmãs, que rogueis por mim a Deus nosso Senhor. Senhor, tende piedade de nós.
1: Senhor, tende piedade de nós.
0: Cristo, tende piedade de nós.
1: Cristo, tende piedade de nós.
0: Senhor, tende piedade de nós.
1: Senhor, tende piedade de nós.
0: Deus Pai misericordioso, tenha compaixão de nós, perdoe nossos pecados e nos conduza à vida eterna.
1: Amém.
2: Glorifiquemos a Deus cantando o número 79.

Rezemos. Ó Deus, que pelo mistério da festa de hoje santificai vossa igreja inteira, em todos os povos e nações derramai por toda a extensão do mundo os dons do vosso Espírito Santo e realizai agora no coração dos que creem em vós as maravilhas que operastes no início da pregação do Evangelho. Por nosso Senhor Jesus Cristo, vosso Filho, que é Deus e convosco vive e reina na unidade do Espírito Santo, por todos os séculos dos séculos. Amém.

0: Irmãos e irmãs, deixemos o Pai derramar os dons do seu amor em nossos corações, por meio da escuta atenta de sua palavra.
1: Dos Atos dos Apóstolos. Quando chegou o dia de Pentecostes, os discípulos estavam todos reunidos no mesmo lugar. De repente, veio do céu um barulho como se fosse uma forte ventania, que encheu a casa onde eles se encontravam. Então apareceram línguas como de fogo, que se repartiram e pousaram sobre cada um deles. Todos ficaram cheios de Espírito Santo e começaram a falar em outras línguas, conforme o Espírito os inspirava. Moravam em Jerusalém judeus devotos de todas as nações do mundo. Quando ouviram o barulho, juntou-se a multidão e todos ficaram confusos, pois cada um ouvia os discípulos falar em sua própria língua. Cheio de espanto e admiração, diziam: esses homens que estão falando não são todos galileus? Como é que nós os escutamos na nossa própria língua? Nós que somos partos, medos e elamitas, habitantes da Mesopotâmia, da Judéia e da Capadócia, do Ponto e da Ásia, da Frígia e da Panfilha, do Egito e da parte da Líbia próxima de Cirene. Também romanos que aqui residem, judeus e prosélitos, cretenses e árabes. Todos nós os escutamos anunciarem as maravilhas de Deus na nossa própria língua. Palavra do Senhor.
2: Graças a Deus.

Bendize, ó minha alma, ao Senhor. Ó meu Deus e meu Senhor, como sois grande. Quão numerosas, ó Senhor, são vossas obras. Encheu-se a terra com as vossas criaturas.

Se tirais o seu respiro, elas perecem e voltam para o pó de onde vieram. Enviais o vosso espírito e renascem, e da terra toda a face renovais.

0: terra.
1: Que a glória do Senhor perdure sempre e alegre-se o Senhor em suas obras. Hoje seja-lhe agradável o meu canto, pois o Senhor é a minha grande alegria.

0: Da primeira carta de São Paulo aos Coríntios. Irmãos, ninguém pode dizer: Jesus é o Senhor, a não ser no Espírito Santo. Há diversidade de dons, mas um mesmo é o Espírito. Há diversidade de ministérios, mas um mesmo é o Senhor. Há diferentes atividades, mas um mesmo Deus, que realiza todas as coisas em todos. A cada um é dada a manifestação do Espírito em vista do bem comum. Como o corpo é um, embora tenha muitos membros, e como todos os membros do corpo, embora sejam muitos, formam um só corpo. Assim também acontece com Cristo. De fato, todos nós, judeus ou gregos, escravos ou livres, fomos batizados num único Espírito, para formarmos um único corpo. E todos nós bebemos de um único Espírito. Palavra do Senhor.
1: Graças a Deus.
2: E juntos de pé nós vamos fazer esta oração, que ela é própria da festa do Espírito Santo. É a sequência. Quem tem o folheto pode acompanhar e rezamos juntos, pausadamente, o número 10. Espírito de Deus, enviai dos céus um raio de luz. Vinde, Pai dos pobres, dai aos corações vossos sete dons. Consolo que acalma, hóspede da alma, doce alívio, vinde. No labor descanso, na aflição remanso, no calor aragem. Enchei luz bendita, chama que crepita o íntimo de nós. Sem a luz que acode, nada o homem pode, nenhum bem há nele. Ao sujo lavai, ao seco regai, curai o doente. Dobrai o que é duro, guiai no escuro, o frio aquecei. Dai a vossa igreja, que espera e deseja, vossos sete dons. Dai em prêmio ao forte, uma santa morte, alegria eterna. Amém.
3: Amém. E aclamemos o Evangelho juntos cantando.

0: Senhor esteja convosco.
1: Ele está no meio de nós.
0: Proclamação da Boa Nova do Senhor Jesus escrita por São João. Ao anoitecer daquele dia, o primeiro da semana, estando fechadas por medo dos judeus as portas do lugar onde os discípulos se encontravam, Jesus entrou e, pondo-se no meio deles, disse: a paz esteja convosco. Depois dessas palavras, mostrou-lhes as mãos e o lado. Então os discípulos se alegraram por verem o Senhor. Novamente Jesus disse: a paz esteja convosco. Como o Pai me enviou, também eu vos envio. E depois de ter dito isso, soprou sobre eles e disse: recebei o Espírito Santo. A quem perdoardes os pecados, eles lhes serão perdoados. A quem não os perdoardes, eles lhes serão retidos. Palavra da salvação.
1: Glória a vós, Senhor.
0: Estimados irmãos e irmãs, vocês que estão conosco aqui na Igreja Matriz Santiago, Nossa Senhora de Fátima, de Nova Araçá, também os que nos acompanham através da rádio, que bom estarmos reunidos hoje celebrando essa festa grande do cristianismo, festa de Pentecostes, festa do Espírito Santo, festa do Divino. Depois de 50 dias de convivência, 50 dias de encontros com o Senhor ressuscitado, hoje nós celebramos e recebemos o fruto das promessas de Deus. Qual é a promessa que Jesus nos fez? Na missa, recordam de domingo passado, a festa da Ascensão, que celebra a volta de Jesus para junto do Pai. Ele disse assim aos discípulos: não vos deixarei órfãos, o Pai enviará a vocês o Espírito Santo, um outro paráclito, um outro advogado, um outro defensor, o Espírito Santo de Deus. É isto que a gente celebra hoje, esse recebimento, esse presente de Deus. Nosso Senhor, o Espírito Santo, que é a nossa alma, é aquilo que nos anima na vida, é quem anima a nossa esperança, é o que enche da força divina o nosso coração, é o que anima a nossa alegria, é a força vital que está dentro de cada um de nós. E a festa do Espírito, da festa de Pentecostes, lá no Antigo Testamento, ainda antes da escravidão do Egito, era uma celebração feita, era a celebração da fé, era a festa das colheitas, assim como acontece na nossa região agora, nesses tempos, poucos tempos atrás agora, estamos findando a colheita do milho, do soja, o tempo da colheita do trigo, da uva e outros produtos. No fim das colheitas, os povos escolhiam entre os produtos uma quantia pequena, mas aquilo que era o melhor dos frutos, e colocavam sobre um altar de pedras e queimavam, e aquela fumaça que subia era a oferenda do povo a Deus Nosso Senhor, assim como quando nós agora colocamos incenso sobre brasas, aquela fumaça perfumada vai subindo, lembra, representa a nossa oferta a Deus Nosso Senhor. Então a origem da festa de Pentecostes é esta, mas depois foi se transformando, né, juntando com outras celebrações. E nós cristãos em Pentecostes celebramos então esse fruto da promessa de Deus, que é o Espírito Santo. Não vos deixarei órfãos, o Pai vos enviará o Espírito Santo Paráclito. Então Pentecostes quer lembrar para nós que nós não somos seres abandonados por Deus, mas que o Espírito do vivente, que é Jesus Cristo ressuscitado, ele está presente no nosso mundo, nas profundezas do nosso coração. É ele que sempre nos acode, é ele que nos consola, é ele que nos auxilia nos momentos de fragilidade, de fraqueza nossa. Pentecostes, portanto, desperta em nós a consciência de que nós somos seres habitados e habitados pela força de Deus. Às vezes, nós conseguimos percebê-lo, sentimos o Espírito Santo em nós, outras vezes nós não o percebemos, mas ele sempre está conosco. Nós o sentimos quando o nosso coração, por exemplo, ele estremece, quando o nosso coração ele se compadece diante do sofrimento de inocentes, quando o nosso coração ele estremece diante de cenas de violência. É o Espírito de Deus. Quando nós nos indignamos diante de uma violência grande, é o Espírito de Deus que mexe, porque é o mesmo, o Espírito de Deus também se estremece, se compadece diante do sofrimento. Mas também quando nós nos alegramos em ver cenas bonitas de bem entre nós, o coração nosso parece que também ele se alegra, ele se movimenta, parece que o sangue ele corre mais forte, o sangue mais fino circulando pelo corpo da gente. E quando nós o esquecemos, o Espírito Santo também permanece em nós. E o Espírito Santo, ele tem paciência, ele é paciente, ele espera por nós. Ele está dentro de nós sem nos anular, sem nos violentar, porque Deus, acima de tudo, ele respeita a nossa liberdade. Como é bonito ter um Deus assim, que nos respeita. Respeita se a gente quer ter ele ou se a gente também rejeita ele, mas ele permanece dentro de nós. Por isso que nós muitas vezes rezamos, como já rezamos hoje de manhã cantando: vem Espírito Santo, vem, vem, vem Espírito de amor, a nós descei divina luz, e outros cantos do Espírito Santo. A gente chama, a gente pede para que ele venha. Engraçado é que ele não vem, não vem. E não estranhem ouvir isso. Por que que ele não vem? Porque ele não vem de outro lugar, lá do fundo vir aqui, não. Ele não vem por quê? Porque ele está sempre conosco. Está sempre conosco. Então alguém vai dizer: mas por que que a gente chama então ele? É um jeito de a gente rezar, é um jeito de a gente se dirigir a Deus nosso Senhor. Quando eu rezo: a nós descei divina luz, no fundo eu estou pedindo para que estou pedindo a Deus que ele me ajude a fazer, a permitir que o Espírito Santo ele haja dentro da gente, ele atua em nós. Vem, vem Espírito Santo. Isso nos ajuda a permitir que o Espírito de Deus haja dentro de cada um de nós. Aliás, a Bíblia ela está cheia de muitas imagens bonitas do sopro de Deus na nossa vida. Por exemplo, lá no início, a narrativa da criação, lá fala de que Deus ele fez o mundo em etapas e por fim ele criou a pessoa humana e fez a pessoa humana do barro, moldou a pessoa humana do barro, ele construiu aquele aquela imagem de barro e depois ele soprou sobre aquela imagem. Deus colocou o sopro de vida na pessoa humana. Então nós, seres humanos, feitos do barro, como é que poderíamos permanecer de pé se temos os pés de barro? Como é que um ser humano poderia, de barro, poder enxergar os olhos, com os olhos enxergar o mundo? Se somos feitos do barro, como é que o nosso coração poderia se compadecer, se alegrar? O que nos faz viver é o sopro de Deus que age em nós. Então, soprando em nós, quando Deus nos criou, Ele nos deu aquilo que é a maior riqueza dEle. Ele compartilhou conosco o que é mais vital numa pessoa, e que é a sua respiração. A respiração é vida, e Deus nos deu a sua vida. E a gente costuma dizer, aliás, pelo batismo, nós aprendemos que somos templos do Espírito Santo, somos a casa do Espírito Santo. O sopro de vida de Deus tem então a força de transformar as nossas angústias, tristezas, desânimos em alegria, em força, em esperança. O Espírito Santo é a comunhão num mundo de tanta solidão, de tanto egoísmo. O Espírito Santo é vida onde tem tantos sinais de morte. Então, na missa de hoje, além de todos os pedidos que cada um carrega no coração, vamos rezar e pedir assim: Senhor, que o Teu Espírito esteja sempre muito forte, muito presente em nós, seja a nossa força, seja a nossa alma, mas uma alma de vida divina. Vamos rezar agora juntos, assim, você que está nos acompanhando pela rádio, você que está aqui na igreja hoje, assim no silêncio, vamos rezar juntos esta oração. Senhor, dai-nos o dom da sabedoria e do entendimento. Dai-nos, Senhor, o dom do conselho e da fortaleza. Dai-nos o dom da ciência, da piedade e do temor de Deus.

0: Creio em Deus Pai, Todo-Poderoso, Criador do céu e da terra, em Jesus Cristo, seu único Filho, nosso Senhor, que foi concebido pelo poder do Espírito Santo, nasceu da Virgem Maria, padeceu sob Pôncio Pilatos, foi crucificado, morto e sepultado, desceu à mansão dos mortos, ressuscitou ao terceiro dia, subiu aos céus, está sentado à direita de Deus Pai Todo-Poderoso, donde há de vir a julgar os vivos e os mortos. Creio no Espírito Santo, na Santa Igreja Católica, na comunhão dos santos, na remissão dos pecados, na ressurreição da carne, na vida eterna. Amém. Irmãs e irmãos, concluindo o nosso caminho pascal, celebramos com alegria este dia de unidade e de comunhão, suplicando a Cristo que preencha os nossos corações com os dons do Espírito Santo, e rezamos juntos: ó Senhor, dai-nos os dons do vosso Espírito.
1: Ó Senhor, dai-nos os dons do vosso Espírito. Pela Igreja, para que, iluminada pelo Espírito Santo, continue sendo a luz no caminho que leva a Deus e aos irmãos, rezemos.
0: Ó Senhor, dai-nos os dons do vosso Espírito.
1: Para que se renove em nós a graça do batismo e do crisma, como luz e energia da nossa vida, rezemos.
0: Ó Senhor, dai-nos os dons do vosso Espírito.
1: Por todos os doentes, para que em Maria encontre o afeto, o conforto e a proteção. Pelos cuidadores, para que tenham força e coragem de serem sempre solidários, rezemos.
0: Ó Senhor, dai-nos os dons do vosso Espírito.
1: Para que as famílias sejam iluminadas na missão de educar na fé, rezemos.
0: Ó Senhor, dai-nos os dons do vosso Espírito.
1: Pelos falecidos, em especial Judite Gamba Borrella, para que sejam acolhidos na morada eterna, na comunhão dos santos, rezemos.
0: Ó Senhor, dai-nos os dons do vosso Espírito.
2: Ó Deus, que neste dia glorioso derramastes abundantemente o Espírito Santo sobre a Igreja nascente, ouvi as preces do vosso povo e continuai a renovar em nossos corações a chama do vosso amor. Por Cristo nosso Senhor.
3: Amém.
4: Canto de ofertório, o número 318. As sementes que me deste.

0: Bendito sejais, Senhor Deus do Universo, pelo pão e pelo vinho que recebemos de vossa bondade, fruto da videira e do trabalho humano, que agora vos apresentamos e para nós se vai tornar o pão e o vinho da salvação.
1: Bendito seja Deus para sempre.
0: O Senhor esteja convosco.
2: Ele está no meio de nós.
0: Corações ao alto.
2: O nosso coração está em Deus.
0: Demos graças ao Senhor nosso Deus.
2: É nosso dever e nossa salvação.
0: Na verdade, digno e justo é nosso dever e salvação dar-vos graças, sempre em todo lugar, Senhor, Pai Santo, Deus Eterno, Todo-Poderoso. Pois para levar à plenitude o mistério pascal, derramastes o Espírito Santo sobre aqueles que, em comunhão com o vosso Filho unigênito, se tornaram vossos filhos e filhas por adoção. É Ele que, no início da Igreja, infundiu em todos os povos o conhecimento do verdadeiro Deus e reuniu as diversas línguas na profissão de uma só fé. Por isso, transbordando de alegria pascal, a humanidade toda exulta, mas também as forças do alto, os angélicos poderes, proclamam sem cessar o hino de vossa glória, cantando a uma só voz.

0: Pai de misericórdia, quem sobe em nossos louvores, suplicante vos rogamos e pedimos, por Jesus Cristo, vosso Filho e Senhor nosso, que aceiteis e abençoeis estes dons, essas oferendas, este sacrifício puro e santo que oferecemos antes de tudo pela vossa Igreja Santa e Católica. Concedei-lhe a paz e a proteção, unindo-a num só corpo e governando-a por toda a terra, em comunhão com o vosso servo, o Papa Leão, nosso Bispo José e todos os que se guardam na fé católica que receberam dos apóstolos.
1: Abençoai nossa oferenda ao Senhor.
0: Lembrai-vos, ó Pai, dos vossos filhos e de todos os que circundam este altar, dos quais conheceis a fé e a dedicação ao vosso serviço. Por eles, nós vos oferecemos e também eles vos oferecem este sacrifício de louvor por si e por todos os seus, e levam a vós as suas preces, Deus eterno, Deus vivo e verdadeiro, para alcançar o perdão de suas faltas, a segurança em suas vidas e a salvação que esperam.
1: Lembrai-vos, ó Pai, dos vossos filhos.
0: E em comunhão com toda a Igreja, celebramos em primeiro lugar a memória da Mãe do nosso Deus e Senhor Jesus Cristo, a gloriosa sempre Virgem Maria, e de seu esposo São José, e também a dos santos apóstolos e mártires, Pedro e Paulo e André, Tiago e João, Tomé, Tiago e Filipe, Bartolomeu e Mateus, Simão e Tadeu, Lino, Cleto, Clemente, Sisto, Cornélio e Cipriano, Lourenço e Crisógomo, João, Paulo, Cosme e Damião, e de todos os vossos santos. Por seus méritos e preces, concedei-nos sem cessar a vossa proteção.
1: Em comunhão com vossos santos, vos louvamos.
0: Aceitai, ó Deus, Pai, com bondade a oblação dos vossos servos e de toda a vossa família. Dai-nos sempre a vossa paz, livrai-nos da condenação eterna e acolhei-nos entre os vossos eleitos. Dignai-vos, ó Pai, abençoar, aceitar e santificar essas oferendas, recebei-as como sacrifício espiritual perfeito, a fim de que se torne para nós o corpo e o sangue do vosso Filho amado, nosso Senhor Jesus Cristo.
1: Enviai o vosso Espírito Santo.
0: Na véspera da sua paixão, ele tomou o pão em suas santas e veneráveis mãos, elevou os olhos aos céus, a vós, Pai misericordioso, pronunciou a bênção de ação de graças, partiu o pão e o deu a seus discípulos, dizendo: tomai todos e comei, isto é o meu corpo que será entregue por vós. Do mesmo modo, no final da ceia, tomou nas mãos o cálice com o vinho, deu graças novamente e o deu a seus discípulos, dizendo: tomai todos e bebei, este é o cálice do meu sangue, o sangue da nova e eterna aliança, que será derramado por vós e por todos para a remissão dos pecados. Fazei isto em memória de mim. Mistério da fé.
1: Anunciamos, Senhor, a vossa morte e proclamamos a vossa ressurreição. Vinde, Senhor Jesus.
0: Celebrando, pois, a memória da bem-aventurada paixão do vosso Filho, da sua ressurreição dentre os mortos e gloriosa ascensão aos céus, nós, vossos servos e também vosso povo santo, vos oferecemos, ó Pai, dentre os bens que nos destes, o sacrifício puro, santo e imaculado, pão santo da vida eterna e cálice da perpétua salvação. Recebei, ó Pai, com olhar benigno esta oferta, como recebestes os dons do justo Abel, o sacrifício de nosso patriarca Abraão e a oblação pura e santa do sumo sacerdote Melquisedeque.
1: Aceitai, ó Senhor, a nossa oferta.
0: Suplicantes, vos pedimos, ó Deus onipotente, que esta nossa oferenda seja elevada à vossa presença no altar dos céus, pelas mãos do vosso santo anjo, para que todos nós, participando deste altar, pela comunhão do Santíssimo Corpo e Sangue do vosso Filho, sejamos repletos de todas as graças e bênçãos dos céus.
1: O Espírito nos una num só corpo.
0: Lembrai-vos, ó Pai, de vossos filhos e filhas que nos precederam como sinal da fé e dormem o sono da paz, especialmente aqueles cujos nomes estão relacionados no caderno das intenções da missa de hoje. Lembramos o sétimo dia de Judite Gamba Borella. Acolhei a eles e a todos que descansam no Cristo, concedei o repouso, a luz e a paz.
1: Concedei-lhes, ó Senhor, a luz eterna.
0: E a todos nós que esperamos na vossa infinita misericórdia, concedei, não por nossos méritos, mas por vossa bondade, o convívio dos apóstolos e mártires, João Batista e Estevão, Matias e Barnabé, Inácio, Alexandre, Marcelino e Pedro, Felicidade e Perpétua, Águeda e Luzia, Inês, Cecília, Anastácia e todos os vossos santos. Por Cristo Senhor nosso, por Ele, não cessais de criar, de santificar, vivificar e abençoar estes bens e distribuí-los entre nós. Por Cristo, com Cristo e em Cristo, a vós, Deus Pai Todo-Poderoso, na unidade do Espírito Santo, toda a honra e toda a glória, por todos os séculos dos séculos.
1: Amém.
0: Pai nosso, que estais no céu, santificado seja o vosso nome. Venha a nós o vosso reino. Seja feita a vossa vontade, assim na terra como no céu. O pão nosso de cada dia nos dai hoje. Perdoai as nossas ofensas, assim como nós perdoamos a quem nos tem ofendido. E não nos deixeis cair em tentação, mas livrai-nos do mal. Livrai-nos, Pai, dos males, dos perigos, dos pecados. Dai-nos hoje e sempre a vossa paz. Que a paz do Senhor esteja sempre convosco.
1: O amor de Cristo nos uniu.
0: Cordeiro de Deus,
1: que tirais o pecado do mundo, tende piedade de nós.
0: Cordeiro de Deus, que tirais o pecado do mundo, tende piedade de nós. Cordeiro de Deus, que tirais o pecado do mundo, dai-nos a paz. Eis o Cordeiro de Deus, eis aquele que tira e vence o pecado do mundo.
1: Senhor, eu não sou digno de que entreis em minha morada, mas dizei uma palavra e serei salvo.
0: Corpo e o sangue do Cristo, nos guarde para a vida eterna.
1: Amém.

0: Oração missionária. Senhor, que enviastes o vosso Filho Jesus para nos libertar do egoísmo e vivermos a comunhão e a participação. Movei-nos pelo dom do vosso Espírito. Fazei-nos discípulos missionários, comprometidos com o anúncio do Evangelho, em cooperação com toda a Igreja. Conservai nosso coração ardente, nossas mãos abertas e generosas, e nossos pés a caminho da missão. Por Cristo nosso Senhor. Amém.
1: Todos ficaram repletos do Espírito Santo, anunciando as maravilhas de Deus. Aleluia. Rezemos. Ó Deus, que enriqueceis a Igreja com os bens dos céus, conservai-a em vossa graça, para que o dom do alto, o Espírito Santo, nela continue sendo sua força, e o alimento espiritual que recebemos aperfeiçoe em nós a obra da redenção. Por Cristo nosso Senhor.
0: Amém.
1: A Igreja da nossa Diocese, no dia de hoje, amanhã e depois de amanhã, ontem também, celebra a sua padroeira, Nossa Senhora do Caravaggio. Vamos pedir a sua proteção sobre a nossa igreja, nossa paróquia, nossas famílias, os doentes, os que pediram também nossas orações. Rezemos juntos assim, com muita devoção. Ave Maria, cheia de graça, o Senhor é convosco. Bendita sois vós entre as mulheres, e bendito é o fruto do vosso ventre, Jesus. Santa Maria, Mãe de Deus, rogai por nós, pecadores, agora e na hora de nossa morte. Amém. Algumas recomendações, avisos. Estão abertas inscrições para crianças que desejam ser coroinhas aqui na Igreja Matriz, também lá embaixo na vila. Então, pais que têm filhos que desejam que sejam coroinhas, agora ainda nesse mês, também no início do mês de junho, estão abertas as inscrições. Eu acho que é um serviço bonito. A gente deve valorizar a presença das crianças nas celebrações. A criança que Nosso Senhor tanto recomendou e colocou como modelo, exemplo para nós, os adultos. Então, quem quiser, que tenha um filho com idade de 9, da idade da catequese, uns 9 anos para frente, assim podem fazer a sua inscrição, se assim desejarem. Eu lembro também que na quarta-feira, dia 27, em missa na comunidade de Santo Antônio do Capitelo. Aliás, não, é no sábado. Santo Antônio do Capitelo é sábado às 15 horas. No dia 28, quinta-feira, missa do Santo Antônio do Caçador. E também no dia da sexta-feira, dia 29, missa do Santo Antônio da Linha 15. No próximo domingo, nós faremos o retiro das catequistas e ministros da Eucaristia das quatro paróquias que formam a micro-região do Paraí. Então, paróquias do Paraí, São Jorge, Guabiju e Araçá, os ministros e catequistas estarão reunidos no retiro aqui na comunidade de Santo Antônio da Linha 15, a partir das 9 até umas 15h30, 16 horas. Eu peço para que então os ministros e catequistas reservem, né, o tempo para isso. É muito importante a gente também, a formação e também momentos de oração maior para esses que exercem um serviço tão importante que é a catequese também, que lidam com a Eucaristia nas nossas comunidades. Fica aí, portanto, o convite. E agora, então, nós vamos a também lembrar que sábado, dia 30, o Colégio das Irmãs Mater Amabilis estará completando 75 anos de existência. Sábado, dia 30, então na missa das 18h30, celebraremos os 75 anos de serviço na educação aqui no nosso município. E que essa escola prestou tanto serviço, né, para o nosso povo. Quanta gente que estudou no colégio das irmãs. Bendito seja Deus por esse serviço que elas prestam. E quem vai estar celebrando conosco no sábado, às 18h30, é o Bispo Diocesano Dom José. Convite é feito para vocês todos, então. E agora, conforme nós falamos no início da celebração, nós vamos fazer, então, a celebração, o rito para pagar o Círio Pascal. Cristo espera que nós, a partir de agora, com o recebimento do Espírito Santo, possamos ser nós a luz no mundo.

celebração. E depois eu vou pedir para que a dona a Marilene e a Maria aqui na frente, depois da bênção, da oração, vocês venham aqui, peguem o círio e conduzam até a sacristia, no final desse rito que nós vamos fazer. Estendendo a nossa mão então na direção do círio, vamos cantar juntos. Cristo, luz do mundo, demos graças a Deus. Ó sol da justiça, raio bendito, primeira fonte de luz, ó ardente desejado acima de tudo e de todos, poderoso, inescrutável, inevitável, alegria do bem, visão da esperança satisfeita, louvado e celeste, Cristo Senhor, Rei da glória, certeza da vida, preenche os vazios da nossa voz com a tua voz onipotente, oferecendo-a como súplica agradável ao teu Pai Altíssimo. Cristo, luz do mundo, demos graças a Deus. Esplendor da glória do Pai, que difunde a claridade da verdadeira luz, raio da luz, fonte de todo esplendor, tu, dia que ilumina o dia, tu verdadeiro sol, penetra com a tua luz constante e infunde em nossos sentidos a chama do teu Espírito. Cristo, luz do mundo, demos graças a Deus. Sois a lâmpada da casa paterna que ilumina com luz ardente. Sois o sol da justiça, o dia que jamais escurece, a luminosa estrela da manhã. Cristo, luz do mundo, demos graças a Deus. Sois do mundo verdadeiro doador da luz, mais luminoso que o sol pleno. Todo luz e dia ilumina os profundos sentimentos do nosso coração. Cristo, luz do mundo, demos graças a Deus. Ó luz dos nossos olhos, doce Senhor, defesa dos meus dias, ilumina, Senhor, o meu caminho, pois sois a esperança na longa noite. Ó chama viva da minha vida, ó Deus, minha luz. Cristo, luz do mundo, demos graças a Deus.

0: Ó Cristo nosso dulcíssimo Salvador, dignai-vos acender as nossas lâmpadas da fé, que em nosso templo elas refulja constantemente, alimentadas por vós que sois a luz eterna. Sejam iluminados os ângulos escuros do nosso espírito e sejam expulsas para longe de nós as trevas do mundo. Fazei que vejamos, que contemplemos, desejemos somente a vós, que só a vós amemos, sempre no fervente aguardo do vosso retorno. Vós que viveis e reinais pelos séculos dos séculos.
1: Amém.
0: O Senhor esteja convosco.
1: Ele está no meio de nós.
0: Abençoe-vos Deus Todo-Poderoso, Pai e Filho e Espírito Santo.
1: Amém.
0: Permaneçamos na paz e que o Senhor sempre nos acompanhe.
1: Graças a Deus.
2: Estimados irmãos e irmãs, está chegando até você mais uma vez a voz do Vicariato de Nova Prata, na pessoa do Padre Mauri Francescato, Vigário Episcopal. Desejo que a graça e a paz de nosso Deus e de Jesus Cristo, nosso irmão, pela ação e força do Espírito Santo, esteja com todos vós. Queridos amigos e amigas, estamos celebrando neste fim de semana a solenidade de Pentecostes.

0: de costas. Vinde Espírito Santo de Deus. E com esta solenidade, nós vamos concluindo o tempo pascal. Celebramos a solenidade, a festa de Pentecostes, a festa conclusiva do tempo pascal. Com o envio do Espírito Santo sobre os apóstolos, marca-se o início da missão e o nascimento da Igreja. A palavra de Deus nos ajuda a entender este fato, este acontecimento. O Pentecostes era uma festa judaica muito antiga, celebrada 50 dias depois da Páscoa. Inicialmente, era uma festa agrícola, que agradecia a colheita do trigo e oferecia as primícias. Posteriormente, passou a celebrar a chegada do povo de Israel ao Sinai, onde recebeu a lei de Deus. Tornou-se a festa da lei da aliança. Queridos irmãos e irmãs, Pentecostes não foi só algo do passado. Pentecostes continua hoje. Diante desses fatos grandiosos, talvez invejamos a sorte dos apóstolos, que esquecemos que o Pentecostes continua ainda hoje. Em nossa vida, houve um Pentecostes. Animados pelo dom do Cristo ressuscitado no batismo e fortalecidos pelo Espírito Santo recebido na crisma, somos enviados ao mundo como mensageiros da paz e da reconciliação. Na Igreja, o Espírito Santo é a alma da Igreja, faz nascer a Igreja e sempre a renova ao longo dos tempos com seus dons e carismas. Na missão, como o Pai me enviou, eu também vos envio. O cristão é um enviado para viver e contagiar a paz, às vezes tão ausente no mundo, para experimentar o perdão e a misericórdia, atitudes da Igreja no mundo, a ser construtores da comunidade. Na mesma linguagem, todos se entendem, todos falam a linguagem do amor. O Espírito, na aurora da Igreja, deu a todas as nações o conhecimento da divindade e reuniu a variedade das línguas, na confissão da mesma fé. Suplicamos que o Espírito Santo ilumine nossos passos, nosso agir e nossas escolhas, que Ele nos dê coragem e alegria para sermos verdadeiros discípulos e missionários de Cristo. Queridos irmãos e irmãs, estimados amigos ouvintes, que a vinda do Espírito Santo, que o Pentecostes, que um dia aconteceu na Igreja nascente, um dia aconteceu conosco no nosso crisma, continue a acontecer em nossos dias e seja renovado em todos nós. Existem duas formas, duas maneiras de vivermos neste mundo: iluminados, conduzidos pelo Espírito Santo de Deus ou pelo Espírito do mundo. O Espírito do mundo é o Espírito da maldade, das trevas, da escuridão, da maldade, enquanto que o Espírito de Deus é o Espírito da paz, do amor, da benevolência, da justiça e da fraternidade. Supliquemos ao Senhor que todos nós, como cristãos, sejamos sempre conduzidos, iluminados pelo Espírito Santo de Deus. Que o Espírito Santo de Deus esteja em todos nós, para que o nosso modo de ser e de agir possa revelar ao mundo que somos conduzidos pelo Espírito Santo de Deus e não pelo Espírito do mundo. Desejo a todos um feliz e abençoado fim de semana e até o nosso próximo encontro.
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0: Não tem fresqueira, rapaz.
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1: Olá, meu caro, minha cara ouvinte, estamos juntos mais uma vez. É uma alegria muito grande poder falar com você. Que a paz de Deus esteja presente em nossos corações e o seu amor nos motive a vivermos uma vida sempre mais intensa. Eu gostaria de falar hoje sobre a cura de uma imagem intimidadora de Deus, controladora. Muitas vezes nós temos imagens de Deus que não correspondem àquilo que Deus é. Por isso precisamos nos curar dessas imagens. Muitas pessoas trazem consigo uma imagem intimidadora de Deus. Esse é o Deus que controla minhas ações e pensamentos, e pelo qual eu me sinto constantemente observado. A reação a essa imagem consiste então em tentar eu mesmo controlar os meus atos e meus pensamentos. Não tenho medo apenas de Deus. Em última instância, tenho medo de mim mesmo, de meus instintos que me tomam, de meus pensamentos que me desnorteiam. Preciso controlar tudo. Não posso cometer erros. É que nesse caso a vida sairia do controle. Esse tema é descrito por Jesus na parábola dos talentos, que nós podemos recordar. Nessa parábola, Jesus fascina e provoca. Os dois primeiros servos, que receberam mais talentos, negociam e obtêm grande recompensa. Entretanto, o terceiro servo enterra o seu talento. Ao mesmo tempo que nós sentimos compaixão desse servo, nós sentimos raiva. Afinal, por que ele não fez o seu talento dar fruto? Esse terceiro servo revela em sua autojustificação onde está o problema. Ele comparou-se com outros e sentiu-se prejudicado. Por isso ele quer, pelo menos, preservar o pouco que tem sem perda. Ele diz ao Senhor: Senhor, eu conhecia-te, que és um homem duro, que ceifas onde não semeaste e ajunta onde não espalhaste. E atemorizado, escondi na terra o teu talento. Aqui tens o que é teu. O problema do terceiro servo é o medo diante do Senhor. Ele tem a imagem de um Senhor duro que pune. Por isso enterra o seu talento para não cometer nenhum erro. Ele gostaria de ter tudo sob controle, de não abrir mão de nada, mas desse modo não ganha nada. Quem negocia com os talentos concede alguma coisa para receber mais em troca. Mas o terceiro servo guarda tudo para não perder nada. Mas exatamente por isso ele perde tudo. O Senhor trata esse servo com muito rigor. Ele faz exatamente o que o servo imaginara. Ele satisfaz a imagem que o servo tinha dele. Por isso ele pune o servo, porque o servo tinha a imagem de que o Senhor punia. Jesus quer dizer, diante dessa parábola, que quando você tem uma imagem de Deus tão carregada de medo, então a sua vida será desde já pranto e ranger de dentes. Quando você quer controlar tudo, sua vida sai do controle. Quando não quer cometer nenhum erro, você faz tudo errado. Por isso, caro ouvinte, diante desta reflexão, possamos pensar também sobre a nossa imagem de Deus. Será que é como a descrita? Se é assim, nós precisamos curá-la, porque a imagem melhor de Deus é de um Deus que ama, que nos sustenta, que nos convoca a amarmos como Ele amou. Pensemos nisso, um forte abraço. Deus te abençoe e te guarde, em nome do Pai, do Filho e do Espírito Santo. Amém.
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